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0: Bem-vindos, ouvintes! Sucesso não para no nosso programa Gold Night, sempre levando para você o melhor da música. Bem, a nossa amiga Rita, né? Ela que mora lá em Rio de Janeiro, ela pediu música, né? E oferecendo para os amigos e parentes aqui em Heriotaba. E ela adorou a música, né, que a gente colocou para ela, né? Então é um prazer aqui também a gente estar colocando lindas canções para vocês, tá bom? Minha amiga Bibi lá de Calcaia está curtindo o nosso programa. É um prazer, Bibi, ter você aqui junto conosco, sempre alegrando aqui, né, as nossas noites também, a companhia de vocês, tá bom? É uma alegria para mim ter vocês sempre aqui ligadinhos no nosso programa Gold Night, né? Então, a nossa amiga Bibi aí sempre pedindo música lindíssima e a gente vai atender ao pedido da nossa amiga Bibi, tá bom? Então, ela pediu música, né, aqui de Noda de Caju, Caixa Postal, né? A gente vai colocar essa linda canção, né? Então a gente vai colocar aí na sequência, tá? Mas a primeira música, amigo ouvinte, ela é de tirar o fôlego. Nossa primeira música vai ser You e R, de Jorge Benson, né? Linda canção mesmo pra gente matar a saudade, viu? E agora a gente vai ter também a música de Oliver Huss, De Volta para o Amor, também com participação de Yahoo. A sequência recheada de sucesso para vocês, amigos ouvintes. Então, você vai curtir muito sucesso nessa noite maravilhosa. Para minha amiga Rita e para vocês que estão curtindo aí, essa linda canção agora de Jorge Benson, para matar a saudade, para relembrar o passado. Música lindíssima. Quando são exatamente 21 horas e 13 minutos.
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0: Bem, amigos ouvintes, o sucesso não para todas as noites de segunda a sexta. Aqui no nosso programa Gold Night, a gente traz o melhor da música para você. E não poderia ser diferente nessa noite, sucessos lindíssimos para você, amigo ouvinte. Matando saudade dos bons tempos, aqueles tempos que as músicas eram para apaixonar e tinham letra, né? Hoje em dia a gente encontra muita música que é melodia e esquece da letra. Infelizmente, a gente tem muita música que ainda não consideramos sucessos, mas o sucesso está aqui para você, com músicas lindíssimas atuais com letra, músicas lindíssimas antigas para você curtir junto comigo, né? E uma delas, amigos ouvintes, você vai curtir agora, a música Closer to You. A música é lindíssima. Vamos ter também para você Felicidade com Paulo Ricardo, linda canção. Vamos ter também para você um dos maiores duetos de amor, né? Assim, da história da música brasileira, né? A Perla com Belo na música Depois do Amor, né? Um dos maiores duetos aí que a gente tem na música brasileira, e a gente vai curtir aqui juntinhos aqui no nosso programa. Vamos ter Di Dalmata com I Should Have You Beat, Rick Valley, Sei Lá, Lady Gaga, Always Remember, Patrícia Marques, Quando Chove. A noite tá cheia de sucesso, amigo ouvinte, e você curte comigo agora, quando são exatamente 21h32.
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0: 22h16.
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0: 22h26.
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0: 22h37.
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0: 22h47.
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0: 22:58.
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23h22. 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

0: 23h33.
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0: 23:43.
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0: 23:55.
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0: meia-noite e 7 minutos.
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0: Meia-noite e 19 minutos.
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0: 1:25.
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0: 1h50.
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0: 2 horas e 1 minuto.
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0: 2 horas e 11 minutos.
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0: 2 horas e 25 minutos.
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0: 2:36.
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2:47. 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

0: 2:57.
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0: 3:34.
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0: 3:47.
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0: 3:59.
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0: 4 horas e 12 minutos.
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0: 4:25.
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0: 4 horas e 38 minutos.
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0: 4:52.
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isso aí, muito bom dia pra você na sintonia da 98 FM. Já são 6 horas e 9 minutinhos, 6 e 9 em Rio. Começando a edição do nosso programa 98 Show, sabadão 18 de julho de 2026. Tamo junto, levando pra você o melhor da música, informação e a sua participação. Participa através de 9917-1040. Começar o som de Amazon, é hoje que eu só chego amanhã, agora 6h10, bom dia pra você na sintonia.

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0: 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São 6 horas e 31 minutinhos. 6 e 31 em Ritaba. Som de Frank Aguiar, Ana Júlia. Estamos de volta no nosso 98 show. Sabadão, 18 de julho de 2026. Oi, sem ter teu carinho. Na sequência, Amazã é hoje que eu só chego amanhã. Também Diana, agora queima a esperança. Aviões do Forró correndo atrás de mim. Luiz Gonzaga, aí tem Roberta Miranda. A vida é um carnaval. A última da sequência, Frank Aguiar, Ana Júlia. Abraçando nosso ouvinte, sempre sintonizado no nosso programa. Você do centro da cidade, nossos bairros, distritos, todo o nosso pé de serra, cidades vizinhas, que nos ouve também através do aplicativo Rádios Net. Obrigado pela sintonia. Me atormenta, programa 98 Show, que vai ao ar todos os sábados, das 6 às 9 horas da manhã. Para você, melhor da música, informação e a sua participação. A apresentação do seu amigo Arlindo Martins. Nós pode ir até às 9 horas da manhã. Tocando muita música boa. Você pode fazer o seu pedido musical através do 9917-1040. Dentro do meu coração. Nós vamos para Ritinho ouvir nosso programa em Rocinha, Rio de Janeiro, através do aplicativo Rádios Net. Obrigado pela sintonia. Roberto Bini, São Gonçalo, Rio de Janeiro. Vamos para meu tio Seba Martins, lá em Manguinho. Irmã Aline Martins, toda sua família em Benfica, Rio de Janeiro. Obrigado pela sintonia.
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0: Alôzão para Manuel de 85 dos H. Alô, seu Zé Carlos de Cabaceira, Salles e toda sua família.

isso aí, vende-se uma Bizan 2025 modelo X 0 km, cor vermelha, com aros de liga leve, também já emplacado no ponto de transferir. Pode me ver a moto aqui no pátio da Rádio Agreste FM. Isso é negociável. Você pode entrar em contato pelo 88999171040. Oh, yeah. 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

Joãozão, para Jorge dos Cocos, e sua família, sintonizado no nosso programa. Obrigado pela sintonia. Veio seu pai Didi em Vila Campos. Oi. Pode chamar ele de Bofão, que ele acha é bom. Aldemar Campos,

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0: É isso aí, o Lacerda Brown. Já são 7:03, 7:03 em Rirutaba. Já estamos de volta nas 98 horas. De Forró Maior, a música Forró Maior. Sabadão, 18 de julho de 2026.
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0: de ligeiro. Tá começando a sequência: Forró Calanga Aceso, Forró do Pente, Erasmo Carlos, Festa de Arromba, Edivaldo de Castro, Ela Forte Bem. Luiz Gonzaga, Aproveita Gente, Forró do Moído, Bobiô Dançou. Sérgio Reis, Maluco pelo Rio Grande. E a última da sequência: Forró Maior, Forró Maior.
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0: Participe 9917-1040. Eu faço seu pedido musical, ofereço pra quem você desejar, pessoalmente pra curtir. Eu te atendo, faço companhia até as 9 horas da manhã.
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0: Lembrando que a partir das 9 horas da manhã tem programa Planeta Musical com Greg Magalhães. A partir das 13 horas tem Tarde Legal com Nara Pacidoni. A partir das 16 horas tem Sintonia 98. Meu amigo Arlindo Silva. A partir das 19 horas tem segunda edição do 98 Show. Apresentação por Nara Posição. Sabadão 98 FM. Continua sintonizado com a gente.

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0: alusão para a dona Lúcia Rodrigues, São José Doroteu, José Wilson, Lisângela Magalhães, Chiquinho e toda a sua família, alô João Doroteu, toda a família Doroteu, sempre sintonizado no nosso programa, obrigado pela sintonia.
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0: alô Soró no sítio São Romão, na Fazenda Laranjinha, alô Soró. Para Dominguinho Barroso em Riacho das Flores, sua mãe Dona Albertina, Mauro Barroso, limita da sua família, Filho Martins e família.
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0: Obrigado pela sintonia.
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0: 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Vamos juntinho até as 9 horas da manhã, levando para você o melhor da música.
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0: aqui pela sua 98 FM, Agostinho.

sabadão, 18 de julho de 2026. Saúde, consumo de leite aumenta a chance de gêmeo. Conta histórica e jornalística é fundada a Enter. Grande incêndio de Roma. TV Tupi, primeira emissora latino-americana a sair do ar definitivamente. Aniversário antes, famoso aniversário de Nelson Mandela. São Frederico.

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0: esse ano, meu mano. Tô achando que essa galera tá a fim de tirar o pezinho do chão, explodir e ser feliz, hein?
1: Eu também, Zezé. A galera quer sacudir, olha aí.
0: O que você acha, então, Luciano, da gente lançar aqui agora o nosso grito de guerra?

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0: É isso aí, olha certo pra você, são 7 horas e 37 minutinhos, 7h37 em Rio Tapa, o som de Forró Mel com Terra, Baião de Dois, estamos de volta no nosso programa 98 Show, sábado 18 de julho de 2026.
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0: Começando a sequência, Beto Barbosa, ABC dos Namorados, De Fibra, Mar de Rosa, Lico Martins, Cheiro no Cangote, Zé de Camargo e Luciano, Balançou, também Forró Sacode, Escute Meu Coração, Paulo Fernandes pra você, foi indicação de José Carlos de Cabaceira, aparecendo para todos nós da Agreste FM, para todos na sintonia do nosso programa. E a última da sequência, Forró Mel com Terra, Baião de Dois.

alusão para meu primo Claudinei Rodrigues em Petrolina, alusão Mike, Antônio e também Tibério. Já nos trabalhos da vida e sintonizado na nossa programação. Nosso programa 98, show até às 9 horas da manhã. Valeu, meu primo, obrigado pela participação.

0: Participe 99917-1040. É isso aí, o presidente Domingo e o vice Davi convida o pessoal de Oitizeiro e Condu para mais uma reunião do Clube de Apoio. Será dia 18 de julho, a partir das 19 horas, no caso será hoje. A residência do Teixeira avisa que já iniciará a obra da quadra e terá lanche para todos presentes. Apoio Mercearia de Assis, Oitizeiro, Lanchonete do Vale, Oitizeiro, Pizzaria Macau, Oitizeiro, Gatão do Oitizeiro, Zen Motos. Quando e Catinho do lado, quando.
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0: Os mesmos agradecem a presença de todos.

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É isso aí, agora certo pra você, são 8 horas e 11 minutinhos, 8 e 11 em Reiro Taba. Estamos de volta no nosso programa 98 Show, sabadão, 18 de julho de 2026. Som de Boba de Paula, Minha Vida Sem Você. Arrume suas coisas, meu bem. Lembrando, começando na sequência, Sandro Beck, em plena lua de mel, Jean Giovanni, Caçador de Coração, Carlos Rilmar, Princesinha. E às vezes chora. Internacional, essa foi a indicação de Denis do Bairro do Engenho. Mostra Brasileiro, Só Nós, Roberto Carlos, Mulher de Pequena, música de 1992. E a última da sequência, Borba de Paula, Minha Vida Sem Você. É bem melhor a gente voltar. Arrume suas coisas, meu bem, eu vou te levar. É bem melhor. 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Vamos para César, Cátia, turma boa do Mercantil do Povo, César, estonizado nosso programa. Mauro Filho da Agropontes, Luciano Frango. É bem melhor. Messias e Terezinha, turma boa das construções São José Operário. Célio do Café, sua esposa Meire. Vamos para Francimar, Netinho, Carlos Mó.

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0: Falando em Bar Lanchonete Frango Assado, daqui a pouquinho, a partir das 8h40 da manhã, tem Arlindo os teclados fazendo melhor do forró. No Bar Lanchonete Frango Assado.

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0: Alôzão para a dona Marlene, seu Chico Camelo, ouvindo nosso programa em Amanaiara.

isso aí, chegando pra vocês, nosso aniversariante, Clube do Ouvinte, Agreste FM, hoje sábado, 18 de julho de 2026. Parabéns para Antônia Aparecida Carvalho, da Travessa Santa Luzia. Benilton da Silva, da cidade Humberto Campos, de Maranhão. Maria dos Prazeres Souza, de Oticico dos Agapes. Renato Martins, de Duque de Caxias. Francisco Clairto Viana Mesquita, de Vila Campos. Maria Rosinei Alves Souza, de Rio das Pedras, Rio de Janeiro. A vocês, votos e parabéns, muitas felicidades, muitos anos de vida, saúde, paz e tudo de bom. Esses são os votos de todos nós que fazemos aqui, a Agreste FM 98,7 de Jirutaba, a gostosa de se ouvir. Você que deseja fazer parte do Clube do Ouvinte Agreste FM, só entrar em contato pelo 99171040 e deixar seu nome, seu endereço e sua data de nascimento. E quando essa data tão importante chegar, toda a programação da Agreste FM te faz sua homenagem das 5 da manhã até as 22 horas.

Alôzão para Rogério de Vila Campos na nossa sintonia.

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É isso aí, hora certa pra você. São 8 horas e 34 minutinhos, 8h34 em Rirutaba. O som de painel de controle, onde que eu errei. Aqui vamos finalizando a edição do nosso programa 98 Show. Estamos de volta próximo sábado com mais uma edição. Agradecendo você que ligou, você que participou. Muito obrigado pela sintonia. Em seguida vem aí o programa Planeta Musical com Greg Magalhães. Das 13 horas sem tarde, legal com nada para o nosso encontro está marcado para a partir das 16 horas. Nosso programa Sintonia 98. Um pouquinho mais cedo aqui, já já tem ali os teclados no baile chonete frango assado, meu parceiro tio Léo, dentro da cidade. Nosso convidado a marcar presença por lá também. Valeu, gente, tchau, tchau e até o nosso próximo encontro às 16 horas. Valeu!

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9 da manhã, 2 minutos, 9:02. Bom estar com você nessa manhã de sábado. Muita alegria, muita descontração, muita música bonita. As melhores das playlists você confere por aqui. Décadas de 80, 90, 2000. Tudo isso você confere por aqui pelos ares da sua 98 FM. Eu sou Greg Magalhães, por aqui na comunicação e nas mixagens, especialmente a você. 889-9917-1040. Telefone para você interagir comigo. E o www.agrestefm.com.br. O site, dá uma passadinha lá, dá aquela curtida bacana. Chegando por aqui a nossa vez, a gente vai começando. Olha, nessa primeira sequência, tem tudo. Tem Legião Urbana, tem Tony Braxton, LSJ, Trio Los Angeles. Te matando a saudade. Olha, pra você que tá chegando agora, seja muito bem-vindo. Essa semana, conversando com muitos ouvintes, a gente recebeu muitos elogios. A galera realmente gosta de música bonita. E como eu sempre digo, a música que o Greg toca, toca em você. E música bonita não tem prazo de validade. A gente começa abraçando você de Heriotaba, do Ceará, do Brasil e do mundo. E a gente pega leve na programação. Agora são 9:03.

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3: Olha, agora são 9h43, 9h43, abraçando César do Mercantil do Povo na sintonia. Você de Vajota que tá ligado comigo, forte abraço. DDD 88 999 17 1040 é o telefone para você se ligar, se plugar comigo. Ou você pode entrar em contato conosco também pelo www.agrestefm.com.br. Chegando por aqui para você, Cazuza. Agora são 9h44.

sempre bom ter você aqui na minha companhia. 9 da manhã, 47 minutos, 9h47. César do Mercantil do Povo, bom dia. Barateiro da cidade, além de vender barato, tem um excelente gosto musical. 9h47.

bem, agora são 9:54. 9:54. Planeta Musical acontecendo todos os sábados de 9 ao meio-dia. Olha, agora são 9:54. É você ligando e participando e a gente atendendo você nesse clima todo especial de sábado. Por aqui até meio-dia a gente vai trocando as boas energias. Abraçando Irene e Lício Linhares na Autopeça Talismã. Um forte abraço todo especial a esse casal maravilhoso. Irene e Lício Linhares. Um alô também para Arthur Brandão, o Barateiro. E a tia Marlene Paiva na Águia Home Center. Agora são 9:55. Sugar the Blues, Gary Morley, 9:55.

0: Planeta Musical. Por aqui você confere a hora certa, agora são 9:59. Eu sou Greg Magalhães, para ficar com você até meio-dia no programa Planeta, Planeta Musical. Carlos da Madeireira, Nossa Senhora. É aqui, Nossa Senhora, aqui da rua para saída, para quem vai para Guaraciaba. Carlos da Madeireira, forte abraço todo especial para você, para todos os seus colaboradores. Tá certo? Forte abraço. A gente vai também abraçando minha querida Luzinete, na sintonia. Abraço todo especial para você. Um alô também aqui para Raimundinha, no Riacho das Flores, também sintonizada na 98 FM. E ainda mandando aquele alusão para o Carlos da Madeireira Nossa Senhora de Fátima. Forte abraço todo especial para você. Um alô também para o meu amigo Cariri, na sintonia.
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0: Trocando as boas energias até meio-dia. Luzinete, bom dia para você, tá, minha querida? A gente vai tocando daqui a pouquinho a música do Gianni Giovanni, Amor de Verdade. E também, meu queridão, bonitão Edmar Passos, a música dos Folhas, um alô também todo especial aqui, é Edmar Passos, mandando um abraço aqui pra galera da SC Produções, bairro Nova Betânia, Heriotaba. 10 da manhã, você ligando e participando.

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1: 10:08, abraçando o meu queridão Equivânio, na pessoa do Coquinho. Abraço todo especial. Equivânio, a gente conversou muito desta semana, ele é um super fã do programa Planeta Musical e a gente só se sente lisonjeado com tantos elogios, tanto reconhecimento da parte dos nossos categorizados ouvintes, dentre eles o meu querido Equivânio, ele que faz salgados por encomendas, com certeza o melhor da região. Se você vai fazer sua festa de aniversário, qualquer tipo de comemorações, é só falar com o meu querido Equivânio, na pessoa do Coquinho. Um abraço todo especial para você e para toda a família. Olha, um abraço também para a bonitona Flora Gonçalves, aqui no estúdio de depilação. Flora Gonçalves na sintonia, ela também que está sempre ligada e apoia a programação da 98, tá certo? Com o seu estabelecimento comercial, o estúdio de depilações Flora Gonçalves. 10:09, 10:09, a gente vai tocando música bonita.

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1: 10 da manhã, 14 minutos, 10 e 14. Bom dia pra Célia, aqui na Vila Campos, na sintonia da 98. Um abraço todo especial pra você. E a gente vai tocar nessa sequência bacana, maneira, especialmente a você, tá, Célia? Um abraço pra você e pra toda a família.
2: Bom dia, Greg.
1: Bom dia.
2: Eu tô mandando os parabéns pra minha filha Rose, lá no Rio de Janeiro, no Rio das Pedras.
1: Que legal.
2: Vou lá no Rio das Pedras, Rio de Janeiro. Mandando os parabéns pra ela, felicidade, muitos anos de vida e saúde. Eu amo ela.
1: Pronto, que legal.
2: E eu sou fã dessa rádio, viu?
1: Muito obrigado.
2: Aqui em casa, ela não pega, mas hoje ela pegou num cantinho, viu? Me escutando.
1: Tá certo. Valeu, Marlene de Amandaiara, muito obrigado aqui pelo carinho, pela sintonia, tá certo? Também tem o Rádios Net para você sincronizar no seu sua caixa de som, aí vai pegar local, em qualquer lugar do Brasil, tá bom? Wilson de Caiçara, o apaixonado, tá procurando um casamento, né, Wilson? Tá querendo casar. 10 e 15, é você na 98.

Europe, 10h23 no Planeta Musical. Abraçando Mário César, da Rua Santa Luzia, Iriutaba. Toda na próxima sequência, especialmente a sua esposa. Agora 10h23.

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0: 14h45. Dois passos para o paraíso. Dois passos do paraíso.
1: Não sei por que eu fui dizer.
0: Bye, bye. Bye, bye. DDD 88 999 17 10 40. Chega no Richard Marx.

0: Sailing, Rod Stewart. DDD 88 99917 1040. O melhor e mais completo programa de flashback de toda a região. Até meio-dia. Tô por aqui, tocando só as melhores. Abraçando minha prima Maria Ferro em Primeira Várzea, juntamente com seu esposo, toda a família. Sailing, Rod Stewart, pra você na sintonia da 98.
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0: Drive. 11 da manhã, 5 minutos.

suave. Especialmente meu amigão Zé Coelho, Rio de Janeiro, na sintonia. Abraço pra você, José Coelho, sua digníssima esposa, Anitta. Dona Celinha.

A gente pega leve na programação, trazendo o Timori. Yes. Falou pra minha prima Maria Ferro, juntamente com seu esposo Antônio Ferro. Galera na sintonia.

A gente vai agradecendo de coração a todos os nossos ouvintes. Pessoal da Primeira Vase na sintonia. Maria Ferro e seu esposo Antônio Ferro e os primos. Falou também para o José Coelho, Rio de Janeiro, indicando a música O Melhor de Tua Vida, Julio Iglesias. Essa música é muito bonita. O melhor e mais completo programa de flashback de toda a região. Ainda abraçando meu querido Equivânio Coquinho, aqui no Açude do Mato.

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11h34, cheio de charme, Guilherme Arantes. Excelente sábado pra você que tá na minha companhia. DD88 99917 1040. Dá tempo você ligar, pedir seu flashback, seu pop rock. Só música boa, só música de qualidade. A gente vai trazendo aqui agora Pet Shop Boys, The Rest. 11h34. Tô por aqui até meio-dia.

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0: muito bem, meio-dia. A gente finaliza mais uma edição do programa Planeta Musical, voltando sábado que vem, a partir das 9 da manhã. Agradecendo de coração a você que ligou, você que participou. Muito obrigado pelo carinho, muito obrigado pelo apoio, por ter nos permitido adentrar em sua residência pelos ares da 98. Valeu, galera. Ótima tarde de sábado.
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Obrigado, Senhor, por me fazer crer que o amanhã será sempre melhor, com mais justiça e menos violência. 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

0: Isso mesmo, meus amores. 98,7 Rádio Agreste FM e Diário Taba. A gostosa de se ouvir. Boa tarde, meus amores. Boa tarde, Diário Taba. Boa tarde, Brasil. Está começando agora, já nesse exato momento, o melhor programa de todas as tardes, né? Tarde legal. É tarde gostosa, maravilhosa, hein? O solzinho assim meio escondido, o tempo assim querendo ficar nublado, será que vai chover? Tarde legal, meus amores, na apresentação aqui a sua amiga Nara Posidônio. É, eu vou lhe fazer companhia até às 16 horas, tá bom? E olha só, tocando somente a sua música preferida. Então pega o telefone agora, anda, liga aqui pra gente, manda mensagem, seu áudio, escolhe aí uma música bem legal, a música do seu gosto e liga 88999171040. Pode oferecer sua música pra alguém especial, tá bom? Ou somente para curtir aí no seu cantinho, tá? Se você quiser, também pode nos mandar um alô pra alguém especial, pra toda a galera, a família, não é? Seu crush, né? Fica à vontade, a casa é sua, tá bom? Hoje é 18 de julho de 2026. Eita, que o mês de julho tá passando rápido, né? Aliás, um ano tá correndo, né, gente? Daqui a pouquinho já é Natal, né? É isso mesmo, 18/7/2026, sábado. Eita, que delícia! Uma linda tarde de sábado, não é? Tarde legal, não é? Um ótimo final de semana, meus amores. Fé e força e coragem, não é? Vamos que vamos. 13 horas e 14 minutinhos. Boa tarde. Novidade, ó. Nota de caju. Caixa postal.
1: De Fortaleza.
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1: Essa caixa postal.

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0: letra da música. Olha só, meus amores, programa Tarde Legal. Estamos aqui, ó, de volta, juntinho, bem coladinho com você, tá bom? É 13 horas e 43 minutinhos. Liga, participa, manda seu áudio, sua mensagem, peça aquela sua música especial, a música de sua preferência. Eu toco pra você, claro, na hora. 889-9917-1040.
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0: Quero mandar meu muito boa tarde a todos os nossos queridos comerciantes Rio Tabense, claro, aos nossos feirantes, né? Hoje foi feira aqui na nossa Rio Taba, né?
1: Você precisa entender.
0: Agora eu tô em casa descansando, acordo de madrugada, né, gente? Às vezes nem dorme, né? Vai direto. Só descansa depois do almoço, né? Boa tarde a todos os nossos motoristas que vão na estrada nos levando, dando aquela carona maravilhosa. Boa tarde a toda a dona de casa que tá em casa aí, ó, almoçando com a família, né? Ou já terminou de almoçar, tá lavando a louça, né? Fazendo aquele cafezinho, descansando lá na sala, hein? Pra você que tá tomando aquela geladinha no final de semana, relaxar um pouquinho, né? Trabalha a semana toda, né? Filho de Deus, hein? É você que tá nos bares de Rio Taba, né, lanchonetes, que tá em casa ali mesmo na calçada, na sala, com a galera tomando aquela geladinha, aquela cachaçinha, né? Boa tarde também pra você que tá no trabalho, que é claro, com certeza. A todos os nossos profissionais da saúde, da educação, os meninos postos de gasolina, nossos pedreiros, serventes, pintores, mecânicos. 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

13h47. Ligue, participe. 889-9917-1040. E a próxima música vai para Ana, né? Da Carnaúba, né? E deixa eu ver aqui.

0: É isso mesmo, a próxima música vai oferecida para Ana da Carnaúba, esposa do Ferreira, e as suas filhas Alana e Mariana. Um grande beijo, um abraço maravilhoso a todos os nossos ouvintes de Carnaúba, ligadíssimo aqui com a gente. Bibi de Calcaia, capital Fortaleza, pede linda canção com banda Aviões do Forró. Agora é com você. Já eu toco pra você, minha querida. Já. Um grande alô, uma ótima boa tarde a todos os nossos ouvintes de Calcaia, Fortaleza, ligadíssimo aqui com a gente. Um alô maravilhoso para minha querida amiga Dona Marlene de Amanaiara. Ela que mandou aqui um áudio parabenizando a sua filhota. Vamos ouvir, né?
1: Boa tarde, já tô ligada.
0: Boa tarde, meu amor. Boa tarde, minha linda.
1: Rosnei, Maria Rose, lá no Rio das Pedras. Parabéns para ela. Desejo tudo de bom para minha filha. Muitas felicidades, muita saúde, muita paz e amor.
0: Amém, né, minha querida? Amém. Obrigada pela sua participação e parabéns para a sua filhota, tá? Muitos anos de vida e saúde para ela, tá bom? Tudo de bom, minha linda.
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0: E a loirinha, é isso mesmo, lá da rua Padre Cício, pede música Talismã com Leandro Leonardo, né? Oferece para o seu tio Antônio Daleó e Zé Daleó, lá em Angicos, né? Lá nas Tamarinas, isso mesmo. E também ela pede mais outra, né? Anjo Azul, né? Com Laís dos Teclados. Já eu toco pra você, meu bem.
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1: Este é o Giro de Notícias. Eu sou Beatriz Coan e você acompanha os destaques do momento. O volume de compras internacionais cresceu 116% em junho, após o fim da taxa das blusinhas. Essa medida reduziu a tributação sobre produtos de baixo valor, beneficiando consumidores brasileiros. Apesar do crescimento das importações, o varejo nacional enfrenta desafios competitivos devido à carga tributária e custos logísticos. Analistas apontam que o setor precisa se diferenciar em experiência e atendimento para competir com plataformas internacionais. Em meio à crescente regulação federal sobre a publicidade de apostas, estados e municípios brasileiros intensificam esforços para restringir anúncios de bets. Após a restrição de publicidade de apostas em espaços públicos decretada na capital carioca, regras sobre bets entraram em vigor em Belo Horizonte, Rio Branco e Teresina, enquanto São Paulo, Recife e Goiânia discutem projetos similares. A disputa sobre a competência legal para legislar nesse tema avança, com o Rio Grande do Sul no centro de uma batalha judicial, desafiando a constitucionalidade de suas restrições locais. O governo brasileiro se prepara para expandir o programa Brasil Soberano, que apoia empresas afetadas pela sobretaxa de 25% impostas pelos Estados Unidos a produtos brasileiros. Com 18 bilhões e 800 milhões de reais em pedidos, o programa buscou auxiliar setores como mobiliário, calçados e máquinas. O BNDES solicitou 7 bilhões e 25 milhões de reais do Fundo de Garantia à Exportação para continuar financiando projetos aprovados. Empresas recalculam suas estratégias de produção e exportação, enquanto o setor têxtil enfrenta apreensão. O Fundo Monetário Internacional, o FMI, liberou 346 milhões de dólares para a reconstrução da Venezuela. O anúncio foi feito na noite de sexta-feira pela líder interina do país, Delcy Rodrigues. O valor é de recursos que o país já possuía junto ao organismo, mas que estavam bloqueados. O dinheiro, segundo o comunicado, será usado para reconstruir moradias, infraestrutura e apoiar famílias afetadas, entre outras necessidades prioritárias. Após morte de piloto, a Agência Nacional de Aviação Civil, a ANAC, emitiu um alerta sobre trotes com óleo de avião. O texto sinaliza que produtos químicos aeronáuticos, como óleos e lubrificantes de aviação, não devem, em hipótese alguma, ter contato com a pele, podendo trazer riscos à saúde, e reforça que é essencial repensar ritos de conclusão de etapas da formação. A publicação veio após o engenheiro e aspirante a piloto, Gustavo Henrique Lara, morrer ao ter uma reação alérgica após um banho de óleo de aviação comemorativo de seu primeiro voo solo. O senador Jax Wagner tentou vender um terreno por 15 milhões e 800 mil reais um dia após ser alvo de operação da Polícia Federal por suspeita de propina do Banco Master. A venda foi bloqueada por ordem do STF. Wagner também vendeu um apartamento por 10 milhões de reais, mas a transação foi igualmente bloqueada. Ele já recebeu cerca de 12 milhões de reais pelos negócios. A Polícia Federal investiga suspeitas de Wagner ter solicitado a compra de um imóvel de luxo para sua filha. Wagner nega irregularidades e trata o caso judicialmente.
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Claro, é sucesso, é saudade. A gente toca aqui pra você. É no melhor programa de todas as tardes, não é? Tarde legal. Até as 16 horas, meus amores, estou aqui, ó. Eu mesma, Nara Posidônio, tá? Fazendo o melhor programa de todas as tardes pra vocês. E eu tô aqui, ó, só esperando sua ligação, seu áudio, a sua mensagem, pra você pedir aquela sua música. Tá esperando quem? Liga pra cá, liga. 889-9917-1040. É facinho, não é? Nosso WhatsApp está aqui, ó, liberadíssimo, prontíssimo, esperando só por você. 889-9917-1040. 14 horas e 23 minutinhos. 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E olha só, o presidente Domingo e o vice Davi convidam o pessoal de Outizeiro e Quandu para mais uma reunião do Clube de Apoio, que será no dia 18 de julho. É hoje, tá, gente? Às 19 horas, na residência do Teixeira. Avisa também que já iniciaram a construção da quadra e terá lanche para todos presentes. Apoio, Mercearia de Assis em Outizeiro, Lanchonete do Val em Outizeiro, Pizzaria Macau em Outizeiro, Gatão do Outizeiro, ZN Moto de Quandu e Cantinho do Lar de Quandu. Os mesmos agradecem a presença de todos.

Ana Souza, lá do loteamento Sales Paiva, está pedindo a próxima música para a sua comadre Regiane e oferece para as suas filhas Alana e Mariana e seus pais Chico Gato e Socorro, e também para suas irmãs que estão no Rio de Janeiro, Eunice, Cleane e Maria. Saudade de vocês. Eu te magoei. Um grande abraço a todos os nossos conterrâneos na cidade do Rio de Janeiro, né? E também uma ótima tarde para todos os nossos ouvintes lá no loteamento Sales Paiva. Horas e 26 minutinhos. Conta pra mim o que é que você tá fazendo agora. Tá descansando? Tá no trabalho? Tá almoçando? Tá tomando aquele banho? Tá deitadinha aí na sua redinha de preguiça? Tá tomando aquela geladinha junto com a galera? Aonde você estiver, o que você estiver fazendo, eu tenho certeza que você está aqui, ó, juntinho, coladinho com a gente, não é? Então participe, ligue 889-9917-1040. E vamos de música, claro. Eita, menina, essa é boa demais.

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isso aí, meus amores. 14 horas e 59 minutinhos. Programa Tarde Legal, já estamos aqui de volta. É no melhor programa de todas as tardes, não é? E sendo apresentado todos os sábados pra vocês, tá, meus amores? É, a partir das 13 horas e até as 16 horas, eu, Nara Posidone, estou aqui, ó, tocando aquela sua música preferida. E lembrando que daqui a pouquinho, às 16 horas até as 19 horas, você vai ficar com o programa Sintonia 98, com Arlino Silva. E às 19 horas eu volto, tá? Não dá tempo de sentir saudade, não, eu volto, tá bom? É no programa Sintonia 98, segunda edição. Tocando aquela música gostosa, aquela saudade, aquele romance, romântico, né? O flashback, não é isso? A música da saudade, aquela música pra você namorar um pouquinho, hein? Tomar aquela tacinha de vinho com crush, né? Com maridão. É enquanto você não vai na rua, né? Enquanto você aí não se prepara pra ir passar ali o final de semana ali na pizzaria com a galera, né? Curtir uma cerestinha, tomar uma cervejinha. Aí fica aqui, ó, sintonizado, ligadíssimo aqui com a gente. Horas e um minutinho. Daqui a pouquinho, um plantão de notícias pra vocês, tá bom? 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Vamos de mais música gostosa, mas enquanto isso você pega o telefone, corre, corre, corre. E liga aqui pra gente, manda mensagem, seu áudio e peça aquela sua música. 889-9917-1040. É facinho, facinho. Enquanto você tá no trabalho, na ativa e ouvindo aqui uma boa música, não é? Nos acompanhando. Ou em casa descansando, né? Tomando aquela geladinha com a galera, hein? Muitíssimo obrigada, meus amores, pela preferência. Muito obrigada de todo o coração a vocês que estão aqui todo dia ligadinho aqui na programação da 98 FM, não é? Que na nossa rádio Agreste FM. E em especial aqui os nossos programas, Playlist 98, Tarde Legal e 98 Show, segunda edição, tá? Muito obrigada pelo carinho, pela atenção, tá bom? Amo todos vocês, tenho muito carinho e respeito em primeiro lugar, tá bom, meus amores? E sei que vocês adoram quando eu falo meus amores, né? Eu tô passando na rua e vocês dizem assim, ó, ei, meus amores! Que bom, gente, é tão gratificante a gente receber esse carinho do público, né, dos nossos ouvintes, né? Muito obrigada, viu, gente? Muito obrigada de verdade. Me sinto muito feliz em saber que estou fazendo aqui um bom trabalho, né? A gente tem que ter amor pelo que a gente faz, gente. Nem tudo é só dinheiro. É o que eu sempre falo aqui pra vocês. Nem tudo é só dinheiro. Claro que a gente precisa e necessita trabalhar todo dia pra poder levar o pão de cada dia, pagar as contas, realizar alguns sonhos, não é? Dinheiro é bom demais. Mas é bom também a gente fazer o que a gente ama. É bom a gente ter prazer pelo nosso trabalho, não é?
Eu amo o que eu faço, adoro. Adoro todo dia aqui, ó, apresentar o programa pra vocês, levar muita música, notícia, não é isso? Conversar com vocês, cantar, eu amo cantar, música é minha vida. Adoro, adoro, adoro cantar, gente. Quem não gosta de música, acho que todo mundo gosta, né, gente? Cada um com seu gosto, né? Mas gosta de ouvir música ali deitadinho, ali ouvindo só no fone, no radinho ali de pilha, né? No som ali bem alto e toda altura. Enquanto você vai arrumar a casa, não é? Enquanto você tá no trabalho ou no carro, né? A música, ela está em nossa vida direto, gente. 24 horas no ar, né? Música é vida, música é terapia, gente. Eu recomendo, tá? Sem moderação. E vamos que vamos, meus amores. 15 horas e 5 minutinhos. Daqui a pouquinho, plantão de notícias, tá bom?

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1: Até amanhã de sábado, 16 municípios gaúchos já registraram danos em razão do vento ou da chuva. De acordo com o boletim mais recente da Defesa Civil Estadual, as regiões mais afetadas são a Fronteira Oeste, Campanha, Região Central e a Serra. As rajadas de vento passaram dos 69 km por hora em Santa Maria, onde pelo menos 7 casas foram destelhadas. Na Fronteira Oeste, o município de Alegrete registrou estragos em telhados de 10 residências, deixando 2 famílias desalojadas. Há também registro de pessoas fora de casa em São Borja. Em outras cidades, como Bagé, Gramado, Uruguaiana e Santo Ângelo, os prejuízos incluem postes e árvores caídas, além de interrupções pontuais no fornecimento de energia elétrica. No sul do estado, Santa Vitória do Palmar registrou o maior volume de chuva na madrugada, mas a situação segue monitorada, já que a cidade vinha de um alerta de granizo. Na última quinta-feira, a Defesa Civil emitiu um alerta de risco de temporais isolados com rajadas de vento, chuva forte a intensa e queda de granizo para este final de semana para diferentes áreas do estado. Agência Rádio Web. Produção e reportagem, Beatriz Coan.
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0: Amor, esse 98,7 Rádio Agreste FM de Heritava, lá. A gostosa de se ouvir, a maravilhosa. E aqui, ó, no melhor programa de todas as tardes, né? Tarde Legal. 15 horas e 36 minutinhos. Olha só, a Aparecida Carvalho, né? A Cida, né? Lá de Santa Luzia. Ela pede linda canção com Joelma, Voando pro Pará. Já já eu toco pra você, minha querida. Uma ótima tarde a todos os nossos ouvintes lá em Santa Luzia, né? Ali Santo Antônio, Avenida Alfredo Silvana, Avenida Alderico Magalhães, né? Ali saída para Guaraciaba do Norte. 13 de maio, bairro do cemitério, né? 25 de setembro. Açude do Mato, bairro do Engenho, também ligadíssimo com a gente, não é? Ali o bairro Pão de Açúcar, né? Praça da Estação. Santa Cruz Velha, Nova Santa Cruz. Rampa de Baixo, Rampa de Cima, loteamento Salles Paiva. Rua Padre Cícero, Vila Nova, Vila Campos, São José dos Doroteus. A galera que mora ali pertinho da Areninha, do CRAS, do Hospital Rita do Vale Rego, né? Meu, muito boa tarde a todos nossos bairros, nossas ruas e avenidas de Heritaba. E também ali para todo o pessoal ali da Praça da Caixa d'Água, Barro Vermelho, Praça do Caiar, Rua São José, ali Avenida Carão, né? Saída para Vajota. Todo o pessoal ali de Nova Betânia, né? Vila Esperança. Meu, muito obrigada pela sua companhia, tá bom?
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0: Claro, pediu, a gente toca na hora. Voando pro Pará, com Joelma. Boa tarde.

0: É isso mesmo, meus amores. Hoje vai ser uma festa. E nós, a família Agreste FM, queremos dar os parabéns para os nossos aniversariantes. Nossos ouvintes aqui da 98 FM. É aniversariante do dia 18 de julho de 2026, sábado. Quem está completando mais uma primavera hoje é você, Antônia Aparecida Carvalho, cita, né? Lá da Travessa Santa Luzia, é Rua Benilton da Silva, na cidade de Humberto Campos, Maranhão. Maria dos Prazeres Souza e Otisica dos Agápito, é Nonato Martins, Duque de Caxias. Francisco Clairton Vieira Mesquita, em Vila Campos. Maria Rosinei Alves Souza, no Rio das Pedras, Rio de Janeiro, e Luiz Trajano. A todos os nossos aniversariantes da família Agreste FM, deseja muitos anos de vida, muita saúde, muita paz e alegria para vocês, tá bom? Tudo, tudo, tudo de boa em suas vidas. Principalmente a saúde, né, gente? Com ela a gente consegue tudo nessa vida, né? Com saúde sempre, né? E se você conhece alguém que vai fazer aniversário, liga aqui pra gente, 889-9917-1040. Aí você dá o seu nome completo, o seu endereço, a cidade onde você vive, tá bom? E a gente faz essa homenagem pra você das 5 horas da manhã até as 22 horas, com o maior carinho do mundo. Com todo prazer. Parabéns, parabéns, parabéns, meus amores. Tudo de bom, felicidades, tá?
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0: Calcinha preta, amor de filme.

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É isso aí, meus amores, 15 horas e 58 minutinhos. Tarde legal, não é? E aí, como é que tá a sua tarde? A minha tá ótima. A sua tá boa? Tá bom demais, hein? Olha só, quero mandar um super alô pra toda a galera lá no Mercantil do Povo, o César. Uma boa tarde para o seu César e toda a equipe ligadíssima aqui com a gente. Muitíssimo obrigada pelo carinho. E também uma ótima tarde para João Santos, né? No Rio Grande do Sul. Ele diz que lá tá o quê? 30 e poucos graus, não é? Tá calor, mas a previsão é para vir muita chuva, vento forte, né? Chuva de granizo, né? E também é, né? Assim, né? O Grande do Sul. E o Grande do Sul é assim, né? Uma hora faz calor, outra hora faz aquele frio, não é? Tudo de bom pra você, João Santos, tá bom? Uma boa tarde pra você e toda a família. E muito obrigada pelo seu carinho, pela sua preferência, tá? Sem pensar na vida. E uma ótima tarde também para Nenê Abreu e a Mana Yara. E todo o pessoal de Mana Yara ligadíssimo aqui com a gente. Horas e 59 minutinhos, meus amores. Programa Tarde Legal vai ficando por aqui, tá? Agradecendo sempre pela sua companhia, prometendo voltar no próximo sábado com o programa Tarde Legal. Mas daqui a pouquinho eu tô aqui de volta, tá? No programa 98 Show, segunda edição, meus amores. E na segunda-feira espero todos vocês no programa Playlist 98, tá? 7 horas da manhã. Um ótimo final de semana, tudo de bom pra vocês, meus amores. E daqui a pouquinho você vai ficar com o programa Sintonia 98. E a nossa saideira, Natan, participação de Eduardo Costa, ainda tô aí. Tchau, meus amores, tudo de bom pra vocês. Beijo, beijo, beijo, beijo. Fui.

Boa tarde para você na Vila da Sintonia 98, 16 horas e 11 minutinhos. Estão começando a edição do nosso Sintonia 98, neste sabadão 18 de julho de 2026. Vamos juntinho até 19 horas para você, mulher da música, informação e a sua participação. Participa através de 99-17-1040. Começando bem ao som de Calcinha Preta, Faça Chover, 16 horas e 12 minutinhos. Boa tarde para você na sintonia.

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esse é o Eurosat para você. São 16h43, 16h43 em Rirutaba. Estamos de volta com o nosso som de 98, sabadão, 18 de julho de 2026. Ao som de forró saborear a luz dos namorados. Começando na sequência, calcinha preta, faça chover. Priscila Senna Alvejante, participação de Zé Vaqueiro. Os meninos de Barão diz carência. Claudinho Bochecha, toda linda. Silvano Salles, Tantinho. Mano Walter, juramento do dedinho. Fábio Júnior, sem limite pra sonhar. E na sequência, forró saborear, lua dos namorados. Bate sempre traz comigo 9917-1040. Faça seu pedido musical, ofereço pra quem você desejar, pessoalmente pra curtir. Te atento, faço companhia até às 19 horas, levando pra você o melhor da música. 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Abraçando nossos ouvintes no centro da cidade, também nossos bairros, distrito de Amanhara, Canampulindo, todo o nosso pé de serra, cidade vizinha. Você que nos ouve através do aplicativo Rádios Net, obrigado pela sintonia.

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Interessado, pode vir ver a moto aqui no pátio da Rádio Agreste FM. Se negociar, você pode ligar pelo 88999171040. Alôzão para Cirilo, ouvindo nosso programa em Carnaval Preta, obrigado pela sintonia. O César, do Mercantil do Povo, César, turma boa nos trabalhos, sonizado com a gente, obrigado pela audiência. Alôzão para seu João Inácio do Barba Vermelho, pedindo Folha Seca com Amado Batista, toca na sequência. Programa Sintonia de 98, que igual a todos os sábados de 16 a 19, levando para você o melhor da música, informação e a sua participação. Aqui pela sua Rádio Agreste FM 98,7 de Jerutaba, a gostosa de te ouvir. Na apresentação tem a Lino Silva.

0: Acordamos para a Luzinete da Rola de Ramos. Alô, Rogério de Vila Campos, Jorge Padeiro Original. Rosilene. Alô, Bibi, obrigado pela sintonia.
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0: Acordamos para o seu Edmar Passos, o turma da SC Produções.

mandou aí 8532 a gato. Berbini, São Gonçalo, Rio de Janeiro. Alô, Ritinha na Rocinha, Rio de Janeiro. Obrigado pela sintonia. Vendo a gente através do aplicativo Rádios Net. Participe, interage comigo, 99171040. Sabadão, 18 de julho de 2026. Saúde e consumo de leite aumenta a chance de gêmeos. Fato histórico jornalístico, é fundada a Intel. Grande incêndio de Roma. TV Tupi, primeira emissora latino-americana, sair do ar definitivamente. Aniversariante famoso, aniversário de Nelson Mandela, Santos, São Frederico. Eu te quero cheia de amor. Alôzão para Irene, vem a sua esposa junto, seu filho Jefferson Caissara, minha prima Rosidia, sua filha Júlia. Alô, Bito, sua esposa Lucimar, obrigado pela sintonia. Alô, Silvano, toda a sua família. Tchau.

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0: 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É isso aí, hora certa pra você, são 17 horas e 16 minutinhos, 17 e 16 em Rio Tabo. Estamos de volta na nossa sintonia 98, ao som de Limão com Mel pra sempre. Sabadão, 18 de julho de 2026. Começando na sequência, Thiago Jonathan, Quero Você, José Augusto, Fim de Solidão, Tarcísio Acordeão, Literalmente, Amado Batista, Folha Seca, sua indicação de seu João Inácio Barba Vermelho, organizado nosso programa, Victor Fernandes Me Chama, Zé Cantor Jumentinho, a última da sequência, seu Limão com Mel pra sempre.
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isso aí, o presidente Domingo e o vice Davi convida o pessoal de Utizeiro e Conduz para mais uma reunião do Clube de Apoio. Será dia 18 de julho, no caso será hoje, a partir das 19 horas, na residência do Teixeira. Avisa também que já iniciará a construção da quadra Telelanche para todos presentes. Apoio Messiário de Assis em Utizeiro, Lanchonete do Val em Utizeiro, Pizzaria Macau em Utizeiro, Gatão do Utizeiro, Vini Motos do Conduz e Cantinho do Lado do Conduz. Mesmo agradece pela presença de todos.

participe 9917-1040. Pode fazer sua ligação, mandar sua mensagem de texto, mandar seu áudio. Se preferir, coloque seu áudio aqui no ar. Você participa da nossa programação, participe de musical, ofereça para quem você desejar, principalmente para curtir. A gente atende, faz companhia até às 19 horas, levando para você o melhor da música. Tudo que sei, meu coração reclama. Bom, lembrando que a partir das 19 horas tem programa 98, show, segunda edição, na apresentação de Nara Posidon.

0: Dona Lúcia Rodrigues, José Wilson, Elisiane Magalhães e São José Doroteu, seja quem tem sua família. Nós vamos para a Soral no sítio São Romão, na Fazenda Laranjinha. Obrigado pela sintonia.
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0: Nós vamos para a Dona Gindy, seu Salles, Angix de Baixo, Alô, seu Didi, Zé Raimundo, minha prima Cícero.

0: Carlosão, para Antônio César, também Ramon César, entre Santa Cruz Velha, sintonizado nosso programa, Manuel Lourenço, toda sua família, ela é Ritinha Gix de cima, seu Zé Carlos de Cabaceiro, seu Salles e toda sua família.
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0: Vamos para Equivane Farias, bairro do Açude do Mar.

para Luiz Jean, do bairro do Engenho, Alô Aruini. Toda a tua amba sempre sintonizada nesse programa. Dei o desejo, cama de solteira, já são 17 horas e 21 minutinhos. Boa tarde.

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0: 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Certo.
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isso aí, Marcelo Brown. Você é São 17 horas e 46 minutinhos, 17h46 em Rio Tama. O som de Banda Encanto 17. De volta no nosso Sintonia 98. 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A gostosa de se ouvir. Lembrando, começo da sequência: Seu Desejo, Cama de Solteiro, Kelly Kiss, Sou Barbiguel. Safadão, Romance com Safadeza, participação de Anitta. Fernando Mendes, Eu Só Quero Te Ver Feliz. Grande Avião, Sábado à Noite. Pablo, Quem Ama Não Machuque, é a última da sequência. Banda e Canto, Zé Sério.

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É isso aí, chegando pra você, nosso aniversário antes do ouvinte Agreste FM, hoje sábado 18 de julho de 2026. Parabéns para Antônia Aparecida Carvalho, da Travessa Santa Luzia. Silva, da cidade Humberto Campos, Maranhão. Maria dos Prazeres Souza, de 85 do Zagá. Mato Martins, de Duque de Caxias. Cícero Clairto Vieira Mesquita, de Vila Campos. Maria Rosnei Alves Souza, de Rio das Pedras, Rio de Janeiro. Luiz Trajano, de Angico. Vocês, votos de parabéns, muitas felicidades, muitos anos de vida, saúde, paz e tudo de bom. E esses são os votos de todos nós que fazemos aqui, a Agreste FM 98,7 de Jerutaba, a gostosa de seu vídeo. Você que deseja fazer parte do Clube do Ouvinte Agreste FM, é só entrar em contato pelo 9917-1040 e deixar seu nome, seu endereço e sua data de nascimento. Quando essa data tão importante chegar, toda a programação da Agreste FM te faz sua homenagem das 5 da manhã até as 22 horas.

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0: Serra Cedro, são 18h22, 18h22 em Rio Tapa. O som de Conde do Forró, Romance Desapegado. De volta com nossa sintonia 98.
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0: Vamos começar na sequência, Bando Estilos, Dor de Saudade, Cação Luiz Neto, Arruela de Ramos, Bruno e Marrone, Chorando as Rosas, Banda Galícia, Você é Meu Avião, Castela, Nosso Quadro, Exalta Samba, Me Apaixonei pela Pessoa Errada, Moreno, Juliana, Bala Boa, César Menotti, Fabiano, Ciumenta. Manda a sequência, Conde do Forró, Romance Desapegado. 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

0: Beto Barbosa Preto. Já são 18 horas e 27 minutinhos. Boa noite pra você na sintonia.
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0: É isso aí, hora certa pra você, são 18 horas e 52 minutinhos, 18 e 52, Herutaba. Programa Sintonia 98 vai ficando por aqui. Estamos de volta próximo sábado com mais a edição.
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0: Agradecendo você que ligou, você que participou. Obrigado de coração.
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0: Com a nossa saideira, circuito musical, a música Meu Universo é Você.
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0: Em seguida vem aí o programa.
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0: 98 Show, segunda edição. A apresentação de Nara Posidônio.
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0: A gente tem um encontro marcado amanhã a partir das 6 horas da manhã.
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0: Com o nosso programa Jovem Guarda Especial. Valeu, gente. Tchau, tchau. E até amanhã, se Deus quiser.

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Boa noite, Heritava, boa noite, Brasil! 98 Show, segunda edição, já está começando! É isso mesmo, meus queridos, sou eu mesma, Nara Posidoni, estou de volta! E apresentando pra vocês, agora já, nessa melhor noite de sábado, pra vocês! E 98 Show, segunda edição! Vamos ficar juntinho até as 22 horas, tá bom? E eu com o maior prazer do mundo lhe atendendo na hora. Ligue, participe, peça sua música. 889-9917-1040. Hoje é 18 de julho de 2026, sábado. Final de semana gostoso, maravilhoso, hein? I was to blame. É, enquanto você tá jantando, tá no trabalho, não é? Enquanto você tá saindo do trabalho, tá se arrumando pra dar uma volta, comer aquela pizza com a galera, tomar aquela geladinha, não é? É, e por enquanto você vai aqui ouvindo a gente, não é? Ou até no meio do caminho também, né? Aqui nos acompanhando pela internet.

98,7, Rádio Agreste FM de Redutaba, a gostosa de se ouvir, a maravilhosa. E vamos que vamos de muita música, vamos, 19 horas e 5 minutinhos, boa noite.

cheirosa. Com ele, Rei Roberto Carlos.

0: moçada, e a gente volta já já.
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É isso aí, meus amores. Já estamos aqui de volta. Com o meu, o seu, o melhor programa de todas as noites, né? 98 Show, segunda edição. 19 horas e 29 minutinhos, né? 19 horas e 19 minutos. Eu sou Nara Posidônio, tá bom? Muito prazer pra você que está entrando aqui pela primeira vez, nos ouvindo pela primeira vez, não é, meus amores? Seja muito bem-vindo, tá? E meu muito boa noite pra você que tá aqui, ó, todo dia nos acompanhando, não é? Boa noite, uma excelente noite de sábado pra vocês, tá bom? Um ótimo final de semana, um bom descanso, uma boa noite de muito trabalho, não é isso? Tem que trabalhar, a gente tem que trabalhar, agradecer a Deus hoje e sempre, né? Graças a Deus, não é, meus amores, que a gente tem o nosso trabalho, né? Força e coragem. 889-9917-1040. Estou aqui, ó, esperando sua ligação, tá bom? Ou seu áudio, sua mensagem, fica à vontade. Faça como o Denis lá no bairro do Engenho, ele que quer duas músicas internacional. Internacional, né, Denis? Já já eu toco sua música, meu bem, já tá aqui no ponto, tá bom? Ótima noite a todos os nossos ouvintes lá no bairro do Engenho, ligadíssimo com a gente. 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

você que tá tomando aquela gelada, aquela caipirinha deliciosa, hein? E ouvindo aqui a gente, claro. Tá em casa jantando, tá fazendo a janta, ou já jantou, tá descansando. Acabou de chegar do trabalho em casa e vai tomar aquele banho e dar aquela descansada. Agora é só segunda-feira, não é? Quem vai voltar amanhã, vai trabalhar amanhã. Tá bom demais, tá ótimo. Tá na estrada dirigindo, nos dando aquela carona deliciosa. Ai, que maravilha. Tá sentado na calçada, não é? Que coisa boa. Tá se arrumando pra ir na rua, passear um pouquinho, não é? Olhar a seresta, né? Um showzinho ao vivo. Tomar aquela cervejinha, conversar com a galera, os amigos, namorar um pouquinho, né? Olhar aí a paisagem, né? Mas não sai agora, não. Ainda tá tomando banho, tá se arrumando, não é? Ainda tá cedo, né? Por enquanto, fica aqui, ouvindo aqui a gente, ouvindo uma boa música. Mas você pode nos acompanhar pela internet, não é? Tá bom demais. Aonde você for, em qualquer lugar, o que você estiver fazendo, ó, você liga a internet e fica aí, ó, 24 horas no ar, ligadermo com a gente. Dezenove horas e trinta e três minutinhos, meus amores. Vamos de mais música. Duas músicas, né? Internacional do Dennis. Olha que música linda. Bom gosto, Dennis, viu? Parabéns. Muito linda essa música.

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0: Eita! Música bonita, né? Deu muito certo com elas, hein? Monte do Brasil e Rafaela Santos. Destino, nossa história.
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0: 8 horas e 8 minutinhos, não é? 20 horas e 8 minutinhos da nossa querida cidade de Riotaba. Ei, o seu melhor programa tá aqui, ó. Sua melhor noite também, tá bom? 98 Show, segunda edição. Comigo, sua amiga Nara Posidônio. Eu amo cantar, gente. Eu amo cantar.

isso aí, meus amores. Isso mesmo. 98 FM, a gostosa de se ouvir. Elas cantam num tom muito alto, gente. Pra mim tem que ser um pouquinho mais baixo. 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

vão sempre estar por aqui, né? Sempre vai ser um problema atrás do outro, né? E a gente vai viver na vida, né? Lá e olhar, você está nos ouvindo? Aí, diga aí pra mim, então liga aqui pra gente, liga 889-9917-1040. Manda seu áudio, sua mensagem, pede aquela sua música, aquela saudade gostosa, aquele sucesso do momento. Eu amo música, gente, adoro. A minha preferência, assim, particular é o romantismo, acho que vocês já perceberam, né? É uma música romântica, é o Arrocha, né? É a Legítima Seresta também, né? Um pouco de MPB, rock pop, né? Os flashbacks, né? Também adoro, amo. É mais a música romântica, tanto sertanejo como outro tipo de música, mas seja pro lado romântico, adoro.

quero dar um super parabéns para minha querida amiga, que eu tô morrendo de saudade, da Celi, lá no Rio de Janeiro, ouvindo aqui a gente. É a esposa do patrão, o senhor José Coelho. Celi, meu amor, não sei se você tá me ouvindo, mas eu tenho certeza que seu Zé está, né? Feliz aniversário, meu amor. Que Deus te dê muitos anos de vida, muita saúde, muita paz e alegria, tá bom? Muita, muita, muita saúde, que sempre ilumine esse coração maravilhoso que você tem, tá bom? Que Deus te abençoe e venha logo pra Harry Tabas. Tô morrendo de saudade, viu? Eu e a minha querida Vitória Sinara. Felicidade, minha linda. Tudo de bom pra você, viu?

0: 7h24, vamos aos nossos aniversariantes do dia 18 de julho de 2026, sábado. Olha só, quem está completando mais a primavera hoje é você, Antônia Aparecida Carvalho, na Travessa Santa Luzia, o Benilton da Silva, Cidade Huberto Campos, Maranhão, Maria dos Prazeres Souza, Oiticica dos Agápito, Nonato Martins, Duque de Caxias, Francisco Clairton Vieira Mesquita, em Vila Campos, Maria Rosinei Alves Souza, Rio das Pedras, Rio de Janeiro, ela que é filha de Dona Marlene de Amanaiara e Luiz Trajano Angicos. Todos os nossos aniversariantes, a família Grécia FM deseja muitos anos de vida, muita saúde, muita paz e alegria para vocês, tá bom, meus amores? Tudo, tudo, tudo de bom, tá? Sinto e se você conhece alguém que vai fazer aniversário, tem uma ligadinha para cá, 889-9917-1040. Aí você dá o nome dele completo, o endereço onde ele mora, a cidade onde ele vive, tá? Que a gente faz essa homenagem para ele das 5 horas da manhã até as 22 horas. Parabéns, parabéns e parabéns, meus amores. Tudo de bom pra vocês, tá? E vocês comemoram essa data junto com sua família, seus amigos, as pessoas que te amam, que sempre estão aí do seu lado, tá bom? Este é o seu melhor e maior presente que você pode ganhar, não é isso? O amor, o carinho, a atenção de quem a gente ama, não é? Não tem dinheiro no mundo que compre essa felicidade, não é? Quero bem. E olha só, a próxima música vai para o senhor Expedito do Fechado, ele que oferece para os seus amigos e toda a família. Meus pais. Eles estão lá, todos juntinhos aqui, acompanhando aqui a 98 FM, não é? É aqui o nosso programa 98 Show, segunda edição, e a música que ele quer é com o Zezé de Camargo e Luciano. Então vamos ouvir, né? Vou mandar aqui pra você, aliás, pro senhor, seu Expedito, pra não pensar em você, tá bom? Com o Zezé de Camargo e Luciano. Linda canção, linda saudade. E quero
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Aqueles que amamos nunca morreram, apenas partem antes de nós, né? Aqueles que amamos nunca morrem, apenas partem antes de nós. 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

Ô, música linda, né? É linda demais, muito, muito bonita. Priscila Meirelles, né? Com Edson e Hudson. Total mal.

20h53. Programa 98 Show, segunda edição. A apresentação aqui é sua amiga Nara Posidônio. Até as 22 horas eu estou aqui, meus amores, lhe fazendo companhia. 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

música bonita, né, meus amores? Olha só, quero mandar uma muito boa noite a todos os nossos bairros, né? Tem hora que a gente quer engasgar, né? A língua enrola, né? Ao vivo é assim mesmo, meus amores. Mas como eu tava dizendo, né? Quero mandar um super boa noite a todos os nossos ouvintes de nossos bairros, nossas ruas e avenidas de Redutaba. Isso mesmo, nos acompanhando aqui todo dia, toda noite, né? Obrigada pelo carinho. E também a toda a galera ali dos nossos interiores, né? Município, distrito, nosso pé de serra, Manaiara, Campo Lindo, Cabaceira, Primeira Várzea. As duas Carnaúbas, Sarapó, Arapuca, né? Sabonete, Lagoa Grande, Muquém, Riacho das Flores, Sombrio, São Romão, Tabuleiro, Caiçara Americana. Bom Lugar, Gico de Baixo, né? Gico de Cima também, né? Todos os nossos municípios ligadinhos aqui com a gente, nos acompanhando pelo rádio e também pela internet.

20h56, vamos de mais músicas. Saudade com ele, né? Eterno Cristiano Araújo, você mudou.